0: Não tira aquela maruca, é só uma ver que não sou eu. Eu não tenho como. Quer ver agora comigo, né? Consideração de muitos caras.
1: Daniel Arnaldo, também operador na Rota Albazinho, Praça dos Combatentes, chega a levar mais de

conosco. O que conosco acontece? Por quê? Será por falta de pão? Que tudo anda em confusão. Pais abandonam filhos, destroem lares sem compaixão. Se isto assim continua, a população não para a confusão. 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

Triste assim continua, a população não para a confusão. Aquela alegria, meiguice, harmonia entre nós acabou.

saúde nos traz confusão. A falta de paz também traz confusão. Roguemos ao Senhor para as conversações de Roma ter sucesso e que tragam ao país paz, progresso e amor.

0: jornada, senhor general. Como é que foi?
1: Ah, tudo pra lá, só 5 estrelas.
0: Ah, João. Sim.
1: A união faz a força.
0: A união faz a força, claro. Esteve convosco o comandante das torres e o general Labona, que ordena, coordena e condena. Uhum. Mandamos um abraço a todas as comunidades palopianas no mundo. Estaremos de volta brevemente.

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1: Alô, alô, alô, alô, alô, alô, Alô, Lopes, Balubuca, daqui o comandante Chochi, diretamente do Torre dos Controlos das Paródias. Vamos já começar com o ritmo, é isso mesmo.
2: Olha o Joãozinho,

0: do meio do comandante.
1: É isso mesmo, é isso mesmo. A união faz a força, juntinhos é que é bom. É isso mesmo. Comandante Chotch, estaremos de volta brevemente. Até já, desde o torno controlo das paródias.

Mulher Bonita. Mais uma vez aí. Alô, alô, alô, alô. Prometida de vida, daqui o comandante Chote com o

0: piadas que eu entendo lá, como é que foi?
1: Ah, tudo pra lá, só 5 estrelas.
0: Ah, sim, sim, sim.
1: A União faz a força.
0: A União faz a força, claro. Esteve convosco o comandante das torres e o general Labona, que ordena, coordena e condena. Mandamos um abraço a todas as comunidades palopianas no mundo. Estaremos de volta brevemente. 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